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0: vocês. Saudações, fiéis ouvintes do Ritmos e Cultura. Hoje celebramos não só a música, mas também a persistência, criatividade e paixão que continuam a inspirar gerações de músicos e ouvintes, não só em Moçambique, em África e no mundo lusófono. 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

0: 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And you heard They're Higher by Burna Boy and Nairobi by Mario featuring Bien. 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
2: E a recente aprovação da nova lei de combate à disseminação de informações falsas na Guiné-Bissau abriu um intenso debate público sobre os limites entre o combate à desinformação e a salvaguarda da liberdade de expressão. 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
3: 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Essa que é a grande verdade sobre esse assunto. Não é questão de liberdade ou é questão de combater, mas é a forma de silenciar as vozes críticas que existem no país, quer na imprensa, nas redes sociais.
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1: Está na companhia do Serviço de Língua Portuguesa de Canal África, a perspectiva africana que transmite a partir dos seus estúdios centrais de Auckland Park, cidade de Johannesburg, África do Sul. Eu sei que está nos acompanhando através do www.channelafrica.co.za ou então o nosso e o vosso canal favorito da DSTV 802. Prezados ouvintes, sejam todos bem-vindos ao Ritmos e Cultura, mas antes veremos os microfones para atualidades políticas do Serviço de Língua Portuguesa de Canal África.
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1: Saudações mais uma vez. Um grupo de cidadãos guineenses propôs à comunidade internacional que seja instituído um presidente civil e um governo de consenso e unidade para sair da crise iniciada com o golpe de Estado de 26 de novembro. O grupo propõe ainda a realização de um fórum inclusivo no âmbito de uma mesa de diálogo nacional, juntando partidos políticos, sociedade civil, autoridades tradicionais, diáspora, confissões religiosas e parceiros econômicos sob a mediação conjunta de organizações internacionais. Em Angola, a UNITA acusou este sábado a Polícia Nacional de atentar contra um dirigente e de cercar a sede do partido Nuins num incidente que fez pelo menos 8 feridos, prometendo não voltar a apelar à serenidade da população. Os confrontos ocorrem num dia em que o maior partido da oposição angolana realiza na província do Uins o ato central comemorativo ao 92º aniversário do presidente fundador Jonas Malheiro Savimbi e no âmbito da 9ª reunião ordinária do Comitê Nacional da Jura, o braço juvenil do partido. O presidente da Renamo, Ossuf Momad, rejeitou as exigências para deixar de imediato

0: Alertou que a demora na transferência de fundos está a condicionar atividades consideradas essenciais para a preparação dos três atos eleitorais e pode obrigar a comissão a rever parte do calendário operacional. E, por fim, a comissária europeia para o Mediterrâneo, Dubravka Suica, afirmou este sábado que mantém contacto regular com o ministro dos Negócios Estrangeiros marroquino Nasser Bourita sobre a situação em Ceuta, indicou que os esforços continuam para controlar a situação. Os apelos que surgem num contexto pré-eleitoral em Marrocos e decrescentes críticas à gestão migratória do país continuam a multiplicar-se num país e coincidem com um forte dispositivo policial marroquino na fronteira com as duas cidades espanholas. Ponto final à página das atualidades políticas do Serviço de Língua Portuguesa de Canal África. Viremos agora os microfones ao Ritmos e Cultura.
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3: O facto é que precisamos de integrar a ação climática, mas a diferentes níveis. Está a falar dos currículos, do que está presente no nosso currículo e de como está inserido no sistema educativo do país. Mesmo a níveis mais elevados, a integração é fundamental, porque mesmo quando olhamos para os chamados servidores públicos, que deveriam apoiar a nação e assim por diante, eles também precisam de ser educados sobre como o clima está ligado aos seus trabalhos e não encarar de uma perspectiva externa. E penso que isso me liga ao que aprendi na escola de gestão sobre formação de liderança. O mundo em que vivemos foi apelidado de VOCA, certo? Volátil, incerto, ambíguo. E o nosso futuro é, não sabe o que o amanhã nos reserva, e precisamos de ser ágeis na forma como encaramos as coisas. Portanto, sim, é importante incorporar o clima nos currículos, porque as repercussões das alterações climáticas já se fazem sentir hoje.
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0: Saudações e bem-vindo o Ritmos e Cultura com quem? Crislenio, Vacamani, Vacanti, Ntivani e meu pai Jacob não faz nada.
1: É isso mesmo, ouviram do pequeno embaixador para o pai aqui, Jacob Wakamani, Wakanti, Nti, Nti. Sábado e já está no ar o seu, o nosso, o vosso programa favorito, Ritmos e Cultura. Então, sem mais nem menos, mamana, papai, tira tudo, deixa tudo do lado, as fofoquices, porque o embaixador está na casa. Então, são agora 20 horas e 8 minutos e o palco, então, o palco está aberto.

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Ora, calorosas saudações, fiéis ouvintes do Ritmos e Cultura. Hoje temos o privilégio de receber um dos maiores nomes da kizomba, então, da música africana e lusófona, ladies and gentlemen, senhoras e senhores, Eduardo Paim Fernandes da Silva, ou simplesmente o General Eduardo Paim.

0: Muito boa tarde a todos que nos escutam. Um bem-haja. Um abraço caloroso a partir de Luanda, propriamente no Cacenda, na rua onde começou todo este processo que hoje contagiou o mundo inteiro. Boa tarde, saudações, Lembawe.
1: Lembawe! Ilustre, agradeço imenso a sua participação, os ouvintes do canal África e da música africana aqui na Terra do Randi já pediam esta entrevista há praticamente mais de 20 séculos.
0: Ok, compreendo e devo manifestar desde já a satisfação de notar que é do vosso inteiro interesse trazer essa matéria aos ouvintes do programa Canal África. Portanto, é um prazer, uma honra para mim poder dar algum contributo no sentido de levarmos a informação e tudo aquilo que possa ter algum interesse aos demais ouvintes, seguidores deste canal que nos resume a todos, Canal África.

0: Ilustre ou então general da Kizomba, diretamente à primeira questão. Fale-nos, resumidamente, de onde começa este bichinho, este gosto pela música?
1: Bom, muito diretamente respondendo à sua questão, penso que é uma característica que faz parte da minha personalidade, né? Todos nós nascemos, temos tendências, temos dons, temos inclinações, e eu estou em crer que só posso adiantar que a música e eu me parece que se trata da mesma coisa, não é? Portanto, desde me conheço por gente, que a música fez sempre parte da minha vida, nos primeiros momentos apenas como apreciador, apenas um amante da música, mas que com o desenrolar dos tempos fui descobrindo algumas características que ativavam na música até ao ponto de ser a minha opção profissional. Portanto, desde criança que ouço música e a partir de numa certa idade, propriamente a partir dos 7 anos, comecei a interessar-me pela música, já não apenas como um ouvinte, mas como um curioso, como alguém que gostaria de aprender a tocar, e aos 9 anos já conseguia tocar minimamente ao ponto de merecer algumas palmas nas pessoas que me rodeavam.
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1: Não faça nada.

E aí está, fiéis ouvintes do Ritmos e Cultura África para Trás, Eduardo Paim com São Saudades. E logo de seguida ouvimos Paulo Flores com Coisas da Terra. Ritmos e Cultura, todos os sábados, das 20 às 21 horas, aqui no seu canal favorito da DSTV 802, com Jacob Wagantibane. Haha! Nunca falha nada. Agora sim, vamos dar continuidade à nossa entrevista de hoje com o ícone da música angolana, por que não o pai da Kizomba, Eduardo Paim.

0: Eduardo, como te sentes ao olhar para trás e ver todo este impacto ao longo dos mais de 3 décadas da sua trajetória musical? O que mudou na tua carreira ou então na tua vida desde o lançamento do primeiro álbum para cá?
1: Bom, eu começaria por corrigir. 5 décadas. Portanto, eu comecei em 1976 e se estamos em 2026, estamos a falar de 50 anos. Portanto, é uma satisfação muito grande, não é? Afinal de contas, na vida tudo começa pequeno e muitas vezes, na fase inicial, nós não temos nem sequer noção dos caminhos que determinada coisa nos poderá proporcionar ao longo do tempo. Portanto, eu não posso dizer aqui que terei alguma vez imaginado aquilo que veio a acontecer. Seria uma puríssima mentira. Posso sim certificar que, à medida que nós vamos andando, nós vamos descrevendo a caminhada, e na caminhada várias situações acontecem. Comecei como qualquer outra pessoa, pequeno, inexperiente, curioso, e à medida que os passos foram sendo marcados, as proporções começaram a ser um bocadinho mais notáveis, não é? Inicialmente apenas um ser humano que gostaria de ter uma maior afinidade com instrumentos musicais, mas nunca pensar que iria optar pela vida profissional a partir da música. E a partir do momento que comecei a ter os primeiros sinais de que valia a pena, eu, quando falo assim, falo que não tinha nenhuma previsão, mas à medida que fui tendo os resultados, portanto, das tentativas que foram sendo experimentadas, o interesse aumentou, a responsabilidade também, e claro está que aos 18 anos já tinha a noção de que eu levaria a música a sério daí para frente, não é? Até os 18 anos era aquela coisa, pronto, era uma curiosidade, era o hobby, era o passatempo mais divertido que tinha na vida. Mas a partir dos 17, 18 anos comecei a pensar em enfrentar os meus pais, devido à decisão que tomei praticamente aos 20 anos, que era trancar a faculdade e dedicar-me um bocadinho mais à música. Como podem calcular, isso não agradou os velhos, e só acalmaram quando, de facto, estavam em presença de um Eduardo Paim que não era só o filho deles, era um Eduardo Paim praticamente filho de toda uma nação. Com a atenção e com a admiração de todas as pessoas que escutavam o trabalho que eu fazia, e obviamente quando o nome ultrapassou fronteiras, bom, houve assim uma espécie de resignação e foi mais fácil o convívio assim.

0: Eduardo Paim, neste exato momento, fala-nos precisamente do bairro, ou então da zona onde tudo começou. Fale-nos mais em torno da inspiração do Cassanda para as suas músicas, para a sua trajetória musical.
1: Bom, eu não sei, mas penso ser do conhecimento das pessoas. Eu nasci em Brazzaville, na República do Congo, e foi aí que comecei a ter os primeiros contactos com a música. Quer a música local, quer a música da minha origem, porque sou filho de angolanos, eu sou angolano, e portanto sou um bocado a mistura da cultura dos meus pais com as culturas, hoje em dia digo, dos lugares em que passei. Brazzaville, Congo, foi onde eu nasci, portanto foi onde tive o primeiro contacto com tudo na vida. E se repararem na minha música, há uma certa característica congolesa, dos ritmos congoleses a determinada altura. Tenho essa característica, mas é óbvio que a cultura dos meus pais era a predominância, portanto tenho um bocado dessa mistura de vários lugares. Portanto, no bairro Bacongo, em Brazzaville, foi onde eu comecei a ter contacto com música feita ao vivo, às vezes até qualquer atividade que houvesse no bairro e que envolvesse música, podiam ter certeza que o Eduardo havia de estar lá, não é? Ainda pirralho, mas sempre tive um interesse muito grande pela música. E quando, em 74, viemos para Angola, aí começou uma outra história, quer dizer, começou, não, continuou. Apesar de não ter nascido fisicamente em Angola, mas há coisas que eu não sei explicar, né? Mas eu sempre me senti angolano, eu sinto-me daqui, eu sou daqui, portanto não tem como o facto de ter nascido num outro país não me retira a característica, a propriedade, a cultura, os sentimentos, os hábitos, costumes. Sou um angolano 100%, isso não admito até qualquer espécie de dúvida ou de discussão. O primeiro bairro que conheci em Luanda foi o Sambizanga, e ainda bem, porque aí no Sambizanga, não é, pude ter contacto com coisas que me marcaram, não é? A partir do Sambizanga comecei a conhecer já ao vivo e a cores nomes que anteriormente só ouvia falar, como David Zé, Urbano de Castro, Elias Jaquimueso, Prado Paim, meu cota, meu mais velho, meu familiar direto, pessoa que me terá inspirado bastante, porque naquela altura eu já dizia: "Fô, um dia gostaria de ter um nome tão sonante como desse meu primo mais velho, Prado Paim". Depois o orgulho de ser o artista angolano que conquistou o primeiro disco de ouro na fase final, portanto, da administração colonial. E de seguida também tivemos este privilégio de ter o Teta Lando como o segundo artista angolano a conquistar disco de ouro ainda em fase colonial final. Pronto, são esses dois nomes que na altura, portanto, dominavam a esfera nesse aspecto. Sou uma pessoa de fácil trato, de fácil acesso, consigo relacionar-me com as pessoas com uma facilidade muito grande, e isto também na vida musical ter-me-á colocado numa posição de privilégio.

0: com uma carreira consolidada ao longo de 5 décadas, quais são os próximos passos de Eduardo Paim? Tens novos projetos em mente e como vê Kizomba de hoje em dia?
1: Bom, naturalmente que a vida só para quando o físico não aguenta mais, não é? Eu, apesar de ter 5 décadas de estrada, ainda vislumbro brindar aos meus admiradores com alguma criatividade e no momento há um projeto já praticamente acabado e que logo será publicado, publicitado, toda a informação que visa o seu lançamento. Continuar a fazer espetáculos dentro e fora do país, prosseguir a minha carreira artística com tranquilidade, com espontaneidade, com muito interesse, com muita vontade. Essas são, assim, em linhas gerais, os meus objetivos. Mas não direi, porque a vida é uma caixa de surpresas, não é? Portanto, mas assim, muito resumidamente, esses são os meus objetivos. Continuar a manter contacto com o meu público de todos os lugares do mundo, onde a minha música me levar. Obviamente que eu não me farei derrogado, né? Antes pelo contrário. Portanto, levar a minha energia, a minha positividade, a minha musicalidade, o meu sentimento aos demais, afinal de contas isso é o que faz a vida de um artista, não é? Nem sempre sabe que mesmo no desempenho dessa profissão, que implica algum glamour e etc, etc, eu continuo a dizer que nem sempre o dinheiro compra tudo. Ou seja, o dinheiro não compra tudo. Existem outros valores que caracterizam as nossas vidas. Portanto, o meu público em primeiro lugar, e eu terei saúde para qualquer desafio.

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1: E aí, minha malta de todos os lugares do mundo, fala-vos o Marshall Cambuengo ou simplesmente Eduardo Paim. Eu sou angolano, sou músico e gosto de estar onde todos vocês estão. Lembra-o é, Deus é por nós, ninguém será contra.

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0: É isso mesmo, continua amando, que nem o embaixador sempre ama, ama, ama. Ai, ai, ai, ai, ai, ai, ai, ai, ai. Matias Damásio, o que, é isso? Voltaste com ela, mas por quê?
1: Alô, amigos, não quero discutir com ninguém.
0: E desta feita, felizmente, infelizmente, chegamos a mais um fim deste que é o melhor programa em África e no mundo lusófono, na companhia aqui do meu pequeno embaixador, Crislene Wakamani.
2: Wakanti, nti, nti, vani. Não faz nada. Até o próximo o Ritmos e Cultura com Crislene e meu pai, Jacob Ntivani. Até o próximo. Tchau.

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2: E a recente aprovação da nova lei de combate à disseminação de informações falsas na Guiné-Bissau abriu um intenso debate público sobre os limites entre o combate à desinformação e a salvaguarda da liberdade de expressão. 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